caráter recto e tal. No caso, a gente vai fazer isso aqui, tira a sua sessão, ou a gente vai ter que tirar a sua sessão.